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chamada é de 143,52 por cada período de 3,9 segundos. Eu vou repetir. O preço por chamada...

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Muito bom dia, são 9 horas. 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

0: Ainda não está operacional, ou pelo menos carregada, a plataforma que vai permitir às escolas disponibilizar os exames para os alunos consultarem. Ontem à noite o Eduque enviou um documento às escolas a explicar o processo, mas a plataforma onde estarão guardadas todas as provas ainda não é conhecida. A TSF Filinto Lima, presidente da Associação de Diretores de Agrupamentos e Escolas Públicas, espera que esta plataforma fique disponível a tempo da publicação das pautas.
1: O Ministério da Educação irá carregar, presumivelmente, durante o dia 2, porque essa é a promessa do Ministro, que iremos ter as pautas afixadas, e nós disparamos para os encargos de educação as provas dos seus filhos. Mas há duas modalidades. O Ministro deixa a consideração das escolas. Ou há requerimento do pai para que, de facto, esta ação seja efetuada, ou então as escolas, por si, concluem que o melhor é enviar todas as provas para todos os alunos. Mas isso depende agora das escolas e nós estamos a aguardar que carreguem, na verdade, esta plataforma, sinal que as pautas também ao mesmo tempo irão ser afixadas.
2: Então até este momento essa plataforma não existe?
1: Até este momento a plataforma pode existir, mas não está carregada, ou seja, é como se não existisse na verdade. Aliás, como neste momento também não existe ainda a garantia de que as pautas sairão. Não existe essa garantia. Neste momento, a bola, isto afinal de contas até parece um jogo, está do lado do Ministério da Educação. O Ministério da Educação, quando chutar a bola, peço desculpa pelas expressões, mas quando chutar a bola para as escolas, nós sabemos muito bem o que acabamos de fazer, mas neste momento ainda não há pautas, não há para que nós possamos afixar.
0: Filinto Lima, entrevistado pela jornalista Inês Duarte Coelho, sobre a segunda fase de exames, o presidente da Associação dos Diretores de Agrupamentos e Escolas Públicas lembra que, se for para manter o formato digital, o Ministério deve garantir que a plataforma funciona.
1: Ministros, na próxima semana, ou a semana que vai começar a segunda fase, portanto, este processo, este modelo veio para ficar. Agora, que o faça, a 100% com uma plataforma que funciona, e esta plataforma não foi amiga dos professores, muitas vezes foi inimiga dos 11 mil professores classificadores, e que melhore muito a digitalização, portanto, que também foi muito deficitária. Ou seja, não nos podem dar aos professores um Rolls-Royce como as rodas de bicicleta, sem que fizerem em relação à plataforma.
0: Esta manhã a TSF, a porta-voz da Missão Escola Pública, Cristina Mota, confirmou que os professores continuam a corrigir provas, nomeadamente de português e de matemática A.
3: Nós temos conhecimento que, no que diz respeito aos exames de matemática A e português do 12º ano, ainda existem professores que estão a terminar os processos de classificação, portanto tiveram acesso aos itens ontem, mas depararam-se com alguns deles com problemas do género daqueles que têm sido reportados ultimamente, a ausência de folhas de continuação, ou então itens que têm duas folhas em que a caligrafia não corresponde. Esses problemas foram reportados e estão a aguardar, portanto, a resolução. Ainda não deram por concluído o processo de classificação.
0: Cristina Mota diz também que não acredita que sejam afixadas hoje as provas de matemática e de português, esta tarde, como disse que o Ministro da Educação, porque os professores continuam com problemas na plataforma e têm recebido indicações para classificar os itens, mesmo sem resposta por parte do Júri Nacional de Exames.
3: Os agrupamentos estão a dar indicação a colegas que têm itens a aguardar folhas de continuação que devem proceder à classificação da forma como ela está. Ao que me está a entender, essas folhas não foram localizadas, mas entendemos que neste momento não existem ainda condições para se gerar as pautas de português e de matemática, sendo praticamente impossível termos no final do dia as pautas destas duas disciplinas.
0: Milhares de alunos do ensino secundário esperam pela divulgação das notas dos exames nacionais e, para falar deste assunto, o Ministro da Educação estará no Parlamento a partir das 10 da manhã para um debate de urgência requerido pelo PCP. A DEC Proteste alerta que os alunos, as famílias e os professores que foram obrigados a alterar férias, a cancelar viagens ou a assumir custos inesperados por causa dos atrasos na correção dos exames podem apresentar uma reclamação à Inspeção-Geral de Educação e Ciências. Magda Canas, do Organismo de Defesa do Consumidor, explica o processo.
4: Estes alunos, as famílias dos alunos e os professores, tinham o direito de poder confiar no calendário que foi anunciado há meses atrás. Isto significa que, se o calendário não é respeitado e eles são alheios a esse desrespeito pelo calendário, não devem ser responsabilizados de maneira nenhuma. referência é, devem ser protegidos caso existam prejuízos. Aqui um ponto importante é, mas então como é que se provam os prejuízos? Recomendamos principalmente que os intervenientes que tivessem algum tipo de compromisso financeiro feito, assumido no passado, guardem todos os comprovativos desses compromissos, nomeadamente faturas, correspondência trocada, bilhetes de transportes, até correspondência entre as escolas e as famílias e entre o Ministério da Educação e as famílias. A primeira recomendação será, então, apresentar uma reclamação juntando a cópia de toda a documentação que sustenta os prejuízos provocados pelos atrasos, apresentar uma reclamação junto à Inspeção Geral de Educação e Ciência. No site desta entidade têm os mecanismos, os formulários que permitem apresentar as reclamações. Este é o primeiro passo. Se as reclamações não forem aceitáveis do ponto de vista dos consumidores, tanto por não terem resposta como por a resposta não ser satisfatória, eventualmente existe a possibilidade de recorrer a tribunais. Depois, naturalmente estamos a falar de tribunais administrativos, que terão que avaliar caso a caso. Ou seja, não é absolutamente claro que depois, futuramente, os tribunais venham a decidir favoravelmente aos consumidores. Agora, uma coisa é certa, os consumidores têm direitos e devem exercê-los.
0: Ora, o Ministro da Educação tinha recentemente dito que quem demonstrar prejuízo concreto devido à alteração do calendário deve ser ressarcido pelo Estado numa compensação que classificou como um direito jurídico. Por esta hora, a FENPROF entrega uma queixa à Procuradoria-Geral da República na sequência dos problemas relacionados com a digitalização e correção dos exames. O secretário-geral da Federação, José Feliciano da Costa, diz que o objetivo da denúncia é garantir o apuramento das responsabilidades e da fiabilidade das notas que deverão ser afixadas hoje. O serviço de urgência do Hospital de Braga está em risco de fechar portas este fim de semana. O Diário de Notícias adianta que os médicos tarefeiros mostraram-se indisponíveis para trabalhar amanhã e domingo como forma de protesto. Ao jornal, a ULS de Braga garante que está a reorganizar as equipas de forma a garantir o serviço, mas não adianta se já conseguiu preencher todos os turnos. Para já só estão confirmados um médico para a noite de domingo e dois para segunda-feira. Habitualmente as equipas são compostas por 8 médicos durante o dia e 4 à noite. A TSF, a presidente do Sindicato dos Médicos do Norte, Joana Bordalissá, lembra que é preciso garantir a segurança dos utentes e aponta as causas que levaram a este protesto. Vamos já escutar Joana Bordalissá. Não sei se será possível ouvir Joana Bordalo e Sá relativamente a este assunto, agora sim.
5: A verdade é que continuam a recusar integrar os médicos prestadores de serviço nos quadros do Serviço Nacional de Saúde, que continuam a oferecer condições salariais e de trabalho que afastam os médicos e agora até degradam ainda mais as condições de quem assegura as urgências. E o resultado está à vista. Há jornadas de trabalho sem médicos, cresce a incerteza de se vão conseguir ter aberto ou se de facto vão ter que fechar, e põe-se em causa aqui a segurança dos doentes, porque se a urgência em Braga fechar, os doentes vão ter que ser vistos a quilómetros da sua área de residência. E não basta manter uma urgência oficialmente aberta, que é o que eles estão a fazer. Portanto, apesar de não terem médicos, apesar das escalas estarem completas, a urgência ainda aparece no portal como estando aberta, mas a verdade é que uma urgência só pode estar verdadeiramente aberta se conseguir garantir os cuidados das várias áreas.
0: Cerca de 50 médicos tarefeiros pediram há um ano uma reunião com a direção do Serviço de Urgência do Hospital de Braga para reivindicar o aumento do valor pago por hora, mas dizem ter sido ignorados.
5: Que o Conselho de Administração tem toda a responsabilidade, no sentido em que é preciso dialogar com os diferentes profissionais, com os sindicatos, e isso não tem acontecido, além de que os conflitos têm-se acumulado. De qualquer forma, a responsabilidade política é mesmo da Ana Paula Martins, porque foi a ministra e o governo que não criaram condições para fixar estes médicos nos quadros do hospital e que, no fundo, aprovam regras que ainda agravam mais a situação.
0: Entretanto, foi agendada para dia 29 de julho uma reunião entre médicos tarefeiros e o Conselho de Administração da Unidade Local de Saúde de Braga. Os Estados Unidos intensificaram esta noite os ataques aéreos contra o Irão, atingindo pontos rodoviárias e ferroviárias, bem como um porto estratégico iraniano. A televisão do Irão diz que 7 pessoas morreram e que os alvos estavam localizados em Bandar Kamir, um local por onde passa uma das vias de acesso ao porto iraniano, de onde sai material militar e também bens essenciais para cerca de 90 milhões de habitantes do país. A escalada da guerra visa pressionar Teherão a aliviar o bloqueio ao Estreito de Hormuz. A FIFA escolheu o árbitro esloveno Slavko Vincic para a final entre Espanha e Argentina no Campeonato do Mundo de Futebol. O português João Pinheiro ficou fora das escolhas, tanto para a final como para o jogo de atribuição do terceiro lugar, e por isso regressa a Portugal.
6: Foi a informação em simultâneo com a TSF.
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Bom, e lá vamos nós nesta manhã de sexta-feira fechar mais uma semana dos Sons do Távor entre as 9 e as 10. Nebulosidade matinal no litoral oeste, com possibilidade de ocorrência de precipitação fraca. Neblina ou nevoeiro matinal, vento mais intenso junto à faixa costeira durante a tarde. Esta é a previsão do tempo para o dia de hoje. Espreitamos as temperaturas máximas, 28 para Lisboa, 23 para o Porto, 33 para Faro. Para Moimenta da Beira, máxima esperada de 28 e mínima de 13 graus.

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0: Entretanto, hoje assinala-se também o Dia Mundial do Emoji.
1: Minha terra.
0: 17 de julho de outros tempos, em 1791, Revolução Francesa. Membros da Guarda Nacional Francesa, sob o comando-general Lafayette, abriam fogo contra uma multidão de jacobinos radicais no Campo de Marte, em Paris, matando dezenas de pessoas. Já em 1945, tinha início a Conferência de Potsdam para discutir o futuro da Alemanha vencida e marcava o prelúdio da Guerra Fria. Miguelito da Concertina com mexe o corpinho para trás, Helena Oliveira com a Subiu Malandro.

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Bom, daqui a pouco a habitual informação, como sempre, em destaque do horóscopo. Para já lembrar também que nasceram neste dia Juan António Saramantes, Carlos Alberto Torres, Camilo do Reino Unido e Angela Merkel. Morreram neste dia Henri Poincaré, Billie Holiday e Juan Manuel.

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1: Bom, vamos lá então para essa informação relativamente ao dia de hoje. Começamos por Touro. Não tome decisões estruturais ou de grande responsabilidade. Gêmeos, dia muito agradável e retemperador. Aquário, dia de comportamentos espontâneos que trazem equívocos. Sagitário, não permita ruído em torno de assuntos profissionais e económicos. Carneiro, tem pouca capacidade de resolução de problemas, peça apoio. Caranguejo, comportamentos desagregados, trazem consequências. Peixes, hoje está muito decidido, diz e faz o que é mais correto. Capricórnio, bons resultados, sobretudo em trabalho de equipa. Escorpião, é um dia de boas influências e superação de conflitos. Balança, projetos e ideias têm indicadores de boa evolução. Virgem, peça mais informação se tem de tomar decisões ou aceitar acordos. E finalmente, Leão, é um dia estável sem acontecimentos que afetem os sentimentos.

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10:08 é a hora informativa, primeira edição desta sexta-feira, dia 17. Os destaques nesta edição da manhã, daqui a pouco a revista de imprensa. Mais para a frente, informação com o Veríssimo Santos.

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1: Bom, vamos começar pelo JN Jornal de Notícias. Maioria da contrafação interceptada nas alfândegas chega de compras online. Exames cercam governo na escola e no Parlamento. Polémica, atrelado apreendido pela PJ estava em empresa de amigo de Luís Neves. Olhão matou mãe à pancada e enterrou o corpo na varanda. Encerramento deixa em risco 1.500 atletas. Falamos do Boa Vista. Do JN vamos passar para o Público. Os títulos em destaque na edição de hoje. Mais de 160 mil alunos à espera de notas que podem não chegar. Estado da Nação, sem trunfos, Montenegro segura ministros e nega caos nos exames. Fundos europeus, governo muda lei para salvar obras por acabar no PRR. Y, a indústria da música já ardia e a IA atirou gasolina para o fogo. Guerra na Ucrânia, Zelensky afasta ministro que mudou a maré da guerra. Finalmente passamos pelo DN, Diário de Notícias. Hospital de Braga, médicos tarefeiros indisponíveis este fim de semana, urgência em risco. Exames no meio da incerteza e polémica, notas dos exames nacionais só esperadas hoje. Internet, portugueses gastaram 1.000 milhões em compras à China. França, Seignelay Royal quer voltar a tentar chegar ao Eliseu 20 anos depois. Tribunal da UE abre a porta à apreensão de e-mails profissionais sem mandado judicial. Guerra Civil de Espanha, uma ferida aberta há 90 anos que teima em não cicatrizar. 10 horas 16 minutos, foi a Revista de Imprensa.
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1: 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Detidos dois suspeitos de atear 5 fogos florestais em Penedono. Também terão pegado fogo na localidade de Alcarva, na freguesia de Ranhados, no concelho da Meda. 2 pessoas foram detidas na terça-feira por suspeita da autoria de 5 incêndios florestais, em agosto de 2025, nos concelhos de Penedono e de Meda, conforme anuncia a Polícia Judiciária. Segundo uma nota de imprensa, a PJ deteve, fora de flagrante delito, os dois presumíveis autores de 5 incêndios florestais ocorridos em Ourozinho, Souto e Bebezes, na freguesia de Póvoa de Penela, concelho de Penedono. Também terão pegado fogo na localidade de Alcarva, na freguesia de Ranhados, no concelho da Meda, distrito da Guarda, e indica também o Departamento de Investigação Criminal da Guarda da Polícia Judiciária. Desde agosto de 2025 decorria a investigação, com a judiciária a apurar que o móvel estaria ligado às festividades das referidas povoações e que culminou com a detenção de um homem com 46 anos e uma mulher com 21 anos de idade. Os suspeitos, refere a PJ, atearam os incêndios com recurso a chama direta, em formações vegetais espontâneas, junto à berma de estradas, presumindo-se que para permitir uma melhor fuga, tendo como intuito causar a perturbação e o pânico nas populações que se concentravam nos respectivos festejos nos dois concelhos. Os incêndios, assim ateados, não assumiram maiores proporções em virtude da sua detecção precoce por populares que circulavam nas referidas vias com o pronto alerta e eficaz intervenção dos bombeiros apoiados por meios aéreos. A detecção precoce por populares e a eficaz intervenção no combate evitou a progressão do incêndio que poderia ter colocado em perigo vastas manchas florestais, áreas agrícolas, soltos de castanheiros, habitações, armazéns e unidades industriais, assim refere a Polícia Judiciária. A detecção efetuada pela PJ contou com a participação do Grupo de Trabalho para a Redução de Ignições em Espaço Rural Centro Interior, que inclui forças como a PJ, a Guarda Nacional Republicana e o Instituto de Conservação da Natureza e das Florestas, ICNF. O inquérito é titulado pelo Departamento de Investigação e Ação Penal, DIAP, de Lamego, no norte do distrito de Viseu, e os detidos irão ser presentes a primeiro interrogatório judicial para a aplicação das adequadas medidas de coação. A GNR intensifica a fiscalização durante a Concentração Internacional de Motos de Faro. Vai realizar uma operação de patrulhamento e de controlo e fiscalização rodoviária até domingo, em especial nos acessos à área onde decorre a 44ª Concentração Internacional de Motos em Faro. Em comunicado, a Guarda Nacional Republicana alerta que durante o ano de 2025 registaram-se 8.015 acidentes de viação envolvendo veículos de 2 rodas a motor, dos quais resultaram 114 vítimas mortais, cerca de 30% do total geral, 643 feridos graves, cerca de 31%, e 5.670 feridos ligeiros, cerca de 20%. Entre 2020 e 2025, cerca de 27% das vítimas mortais, 32% dos feridos graves e 20% dos feridos ligeiros resultaram de acidentes de viação envolvendo este tipo de veículo, segundo os dados da Guarda Nacional Republicana. A GNR prevê, no âmbito da 44ª Concentração Internacional de Motos, que decorre no Val das Almas, em Faro, um aumento significativo do volume de tráfego de veículos de 2 rodas a motor nos principais eixos rodoviários de acesso à região do Algarve. O objetivo da operação é prevenir a sinistralidade rodoviária, garantir a fluidez do tráfego rodoviário e apoiar os utentes das vias. A GNR apela ainda a todos os participantes na concentração a adotarem uma condução defensiva adequada às condições da via e do trânsito, evitando comportamentos de risco. O professor e linguista Marco Neves considera que o acordo ortográfico falhou no objetivo de unificação da língua portuguesa, sendo hoje completamente inútil e criando tensões desnecessárias, e por isso considera que o acordo ortográfico foi inútil. Eu acho que o acordo acabou por falhar, e isso é a minha opinião, diz Marco Neves. Está aplicado em Portugal, sem dúvida, está aplicado no Brasil também, em alguns países africanos, mas falhou, porque não criou uma unificação ortográfica que era o seu grande objetivo. Falhou porque neste momento temos Angola a usar a ortografia anterior, temos Portugal e Brasil a usar ortografias do acordo, mas também não são exatamente a mesma, portanto não se fez uma unificação completa e acabamos por ficar na prática com três ortografias. Ou seja, a forma de escrever, sendo diferente nos países lusófonos, não deixou cumprir na íntegra o tão propalado acordo. Aquela que é usada, por exemplo, em Angola, a que é usada em Portugal e a que é usada no Brasil. Mas como a ortografia nunca foi uma barreira na comunicação entre os países falantes de língua portuguesa, para este professor e tradutor, vai-se mascarando as verdadeiras dificuldades do mercado lusófono. O acordo foi vendido como uma forma de criar um espaço mais unitário, mas as verdadeiras barreiras à circulação de livros e de informação no espaço da língua portuguesa são barreiras alfandegárias, barreiras comerciais, não são barreiras ortográficas. Portanto, a minha opinião, diz o linguista, que lembrou ainda que a ortografia sempre foi o ponto mais estável da língua. Autor de várias obras sobre linguística, Marco Neves dá o seu próprio exemplo numa recente viagem ao Brasil para o lançamento do livro Queria, Já Não Quer, escrito com a ortografia portuguesa antiga, para referir que ninguém se queixou e observar também que as pessoas sabem disso, sabem que há apenas pequenas diferenças. Outro exemplo de que se socorre é o da língua inglesa, onde as duas ortografias, a inglesa e a americana, convivem pacificamente e todos continuam amigos como dantes. E o caso de Espanha, que é também um bom modelo, com as várias academias a conversarem entre si, fazendo ajustes ao longo do tempo. No caso da língua portuguesa, como quase tudo o que se faz, é tudo muito mais ad hoc. Cada país tem uma forma diferente de encarar a língua e as coisas não funcionam muito bem. Com o acordo ortográfico criou-se uma série de problemas e de tensões e questões que eram bem escusadas.
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0: Olá, muito bom dia. Sejam todos muito bem-vindos à Rádio Ribatávora em Moimenta da Beira. Começa agora a primeira edição do dia do Espaço do Ouvinte, espaço este que é seu, onde pode pedir a música que mais gosta e, se quiser, fazer a sua dedicatória. Para que isso aconteça é só ligar o 254-582-544 e dizer a frase Santiago Liumil, a melhor festa de sempre. Vamos já dar início e vamos até Vila Chã da Beira. Olá, bom dia.
6: Olá, bom dia, minha flor, como está?
0: Estou bem, e a Conceição, como é que está? Bem disposta?
6: Vai-se andando, vai andar com o tempo.
0: É isso.
6: Também está escrito, olha, e nós também estamos.
0: E que vamos ouvir?
6: Vamos ouvir Jorge Ferreira, tu és português, tu és meu irmão. Acho que é assim.
0: E vamos dedicar a quem?
6: Aos teus filhos, noras, netos e bisnetos. À minha Joana, a quem me escuta em Vila Chã da Beira, para todos os amigos e amigas, não esquecendo do Mota e a esposa, para a minha comadre Julieta e marido e família, para a dona Isaura, para a dona Ondina e Rondina, para a dona Helena Oliva, que está de parabéns, muitas felicidades para ela, se ela estiver a ouvir, vai para a dona Odete Darques e toda a família, vai para o senhor Paulo Teixeira e colegas de trabalho, e para o senhor Serafim que passou e também colegas de trabalho, e para vocês aí na rádio, e para todos os amigos e amigas que estiverem a ouvir, um bom fim de semana para todos.
0: Obrigada igualmente, vamos à frase.
6: E para o menino António também, Santiago de Liumil é a melhor
0: festa.
6: A melhor festa de sempre.
0: Isso mesmo, Conceição, bom fim de semana.
6: Bom fim de semana e tudo
0: um beijinho,
6: obrigado.
0: Um beijinho.

0: Jorge Ferreira, amigo imigrante, foi assim que abrimos a primeira edição do Dia do Espaço do Ouvinte com o pedido da Conceição que nos ouve em Vila Xã da Beira. E as festas de Santiago começam hoje, é verdade. Hoje, dia 17, que vai até dia 19 de julho, Mercado dos Judeus. Daqui a pouco já vou contar-lhe melhor ao pormenor o que vai acontecer durante até dia 26. E agora vamos até Gondomar Tarouco. Olá, bom dia.
1: Olá, bom dia, minha alegria.
0: Bom dia, Jorge. Que vamos ouvir hoje?
1: Vamos ouvir o Elmo Santiago.
0: E vamos dedicar a quem?
1: A família, ao Lucas, Manuela, Fátima, Márcio, Diorino, Carlos e Latrícia, para ti e para o São António.
0: E vamos à frase?
1: Vamos à frase. Santiago, volume 1000, a melhor festa de sempre.
0: Isso mesmo, Jorge. Um abraço, bom fim de semana.
1: E igualmente, um bom fim de semana também para vocês dois.

0: Santiago, sexta, sábado e domingo, foi o pedido feito pelo Jorge que nos ouve em Gondomar, Tarouca. E as festas de Santiago vão de 17 a 26 de julho e o cartaz é a não perder. Por isso, hoje, dia 17, 18 e 19 de julho, teremos o Mercado dos Judeus, dia 21, caminhada noturna entre a Serra e a Vila pelas 21 horas, segue-se a Festa da Espuma, Zumba, Canhões de Cor e Pinturas Faciais. Também temos animação pela noite dentro com um DJ. E vamos até Pera Velha. Bom dia.
1: Bom dia, menina Cristina. Como está?
0: Estou bem. E o Fernando, como é que está? Bem disposto?
1: Também acabamos andando.
0: Muito bem. Que vamos ouvir?
1: Vamos ouvir o Jorge Ferreira, Saudades de Ti.
0: E vamos dedicar a quem?
1: Vou dedicar à Fernanda de Mundim, para ela e sua família. Para a Arminda Vilaxé do Monte, para ela e sua família. Para a Ondina de Alvide, para ela e sua família. Para o nível de Valdos, para ele e sua senhora e gentinha que lá está no lar. E para a Dona Alice, olha, e para outra vez há mais, e para si, e para outro meu António, com uma boa fim de semana para toda a gente.
0: Obrigada igualmente, vamos à frase.
1: Festa de Santiago e Leomil, as melhores festas de sempre.
0: É isso mesmo, Fernando, um abraço, bom fim de semana.
1: Obrigadamente, tchau, beijinho, tchau.

Tony Carreira, a saudade de ti foi o pedido feito pelo Fernando que nos ouve em Pera Velha. Já lhe disse que hoje começa o Mercado dos Judeus nas festas de Santiago em Liomil e vão até dia 19 de julho. Falamos da próxima semana, dia 21, caminhada noturna entre a Serra e a Vila pelas 21 horas, festa da espuma, zumba, canhões de cor e pinturas faciais e a seguir animação pela noite dentro com DJ. Dia 22, espetáculo com o grupo Função Pública. Dia 23, grupo Costa Verde. Dia 24, animação com o grupo Top 5. Dia 25, grupo de baile com os Inseparáveis. Segue-se os Supernova e o

Nuno Ribeiro com Maria Joana foi o pedido feito pela Manuela, que nos ouve em Mondim de Cima. Santiago de Leomil, a melhor festa de sempre, e agora vamos para Mondim de Baixo. Bom dia. Bom dia. Fernanda? Não. A Fernanda não está, por isso a linha fica livre.

0: Mais um ouvinte em linha. Olá, bom dia.
1: Bom dia.
0: Soraya.
1: Sim.
0: Em Sinfãs.
1: Sinfãs.
0: Sim, isso mesmo. O que é que vamos ouvir?
1: Botafogo no Terreiro.
0: Vamos dedicar a quem?
1: Para o meu pai, para a minha mãe, para a minha avó, para todas as colegas da minha mãe do curso e principalmente para a minha tia que vem em viagem.
0: Muito bem. E a frase?
1: Uma ajudinha, por favor.
0: Santiago de Liumil.
1: Santiago de Liumil.
0: A melhor festa de sempre.
1: A melhor festa de sempre.
0: Um beijinho. Bom fim de semana, Soraya.
1: Bom fim de semana.

0: Festas em Honra de Santiago em Liumil. De 21 a 26 de julho, a festa promete, com grupos de baile, bandas musicais, DJs, iluminação, espetáculo piromusical. E como não podia deixar de ser, a afamada barraca típica de Santiago com comes e bebes. Na vertente religiosa, a deslumbrante procissão e missa solene. 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Compareça e divirta-se.
1: É isso mesmo, compareça e divirta-se, porque hoje já começam as festas de Santiago em Liumil, com o mercado dos judeus que vai até 19 de julho. Vamos até Gondomar Tarouco. Olá, bom dia.
2: Bom dia.
1: Lucas.
2: Sim.
1: Que vamos ouvir?
2: Vamos ouvir Zé Amaro, Roseira Enxertada.
1: E vamos dedicar a quem?
2: A vocês, à minha família, ao Márcio e ao Jorge de Gondomar, a todos os ouvintes e participantes. E a Comissão de Festa Santiago de Liumil.
1: Muito bem, e agora?
2: Santiago de Liumil, a melhor festa de sempre.
1: É isso mesmo, um beijinho, bom fim de semana.
2: Até amanhã.

0: É, Maro, com roseira enxertada foi a escolha feita pelo Lucas que nos ouve em Gondomar, Tarouca. 18 minutos para o meio-dia é o espaço do ouvinte e vamos ver agora se a Fernanda está por lá. Olá, bom dia.
1: Bom dia, menina, como está?
0: Estou bem, há bocado caiu.
1: Caiu, não sei como é, foi numa sono.
0: O que é que vamos ouvir?
1: Uma de parabéns, uma de parabéns.
0: Vamos dedicar.
1: Para dedicar ao meu marido, mas principalmente à minha neta Daiane, que está a viver em Tarouca, faz os três aninhos. Tudo de bom para ela, que esteja muito feliz ao lado dos pais, dos tios e dos avós. Ele dedica à avó Fernanda, ela já sabe de mundinho, com muito amor e carinho, e dizer que a ama muito. Para hoje é só para ela. Agora vamos à frase. Santiago de Liomilli, a melhor festa de sempre.
0: É isso mesmo. Um beijinho, Fernanda. Bom fim de semana.
1: E o seu abraço com António Rocha.
0: Muito obrigada. Bom fim de semana. Obrigada.

Batatum com parabéns foi o pedido feito pela Fernanda, que nos ouve em Mondinho de Baixo. É hora de voltarmos a recordar o cartaz das festas de Santiago Leomil 2026. Dia 17, 18 e 19 de julho, Mercado dos Judeus. Dia 21, caminhada noturna entre a Serra e a Vila pelas 21 horas. Segue-se a festa da espuma, zumba, canhões de cor e pinturas faciais e animação pela noite dentro com DJ. Dia 22, espetáculo com o grupo Função Pública. Dia 23, grupo Costa Verde. Dia 24, animação com o grupo Top 5. Dia 25, grupo de baile com os Inseparáveis, seguindo-se os Supernova e o DJ Pedro Costa, que é a animação pela noite dentro. Por fim, dia 26, banda Ritmo Jovem. Vamos até Sernancelho. Bom dia. Bom dia. Bom dia, Cidália. Não, a Cidália não está, por isso a linha fica livre.

0: E estamos com a Cidália de volta. Olá, bom dia, Cidália. Bom dia, Cidália.
1: Bom dia, menina Cristina.
0: Ah, agora sim, o que é que vamos ouvir?
1: Jorge Loureiro, Tudo por Deus.
0: E vamos dedicar a quem?
1: Ao meu marido, às minhas filhas, genros, netos e netas, à senhora Lisete Veiga, marido e filha, ao senhor Alberto Rabito, esposa, filho, genros, netos e netas, à senhora Marisa, marido e filha, à senhora Maria do Céu, e a vocês aí na rádio, um bom dia de trabalho, um bom fim de semana.
0: Obrigada igualmente, vamos à frase.
1: Santiago, meu, melhor festa sempre.
0: É isso mesmo, bom fim de semana, Cidália.
1: Obrigada, um grande beijinho para mim e para o senhor António.
0: Obrigada.

0: Jorge Loureiro é tudo por Deus, foi pedido feito pela Cidália que nos ouve em Sernancelho. Vamos para Beira Valente. Bom dia.
1: Muito bom dia.
0: Elizabeth.
1: Sim, senhora.
0: Que vamos ouvir?
1: Manuel do Barril, Romarias de Portugal.
0: Vamos dedicar a quem?
1: Vou dedicar ao meu marido, ao meu filho, à namorada do meu marido, à restante família, todos os ouvintes e participantes, para todos os imigrantes, em especial os daqui de Beira Valente.
0: Muito bem, vamos à frase.
1: Santiago Leão Mil, a melhor festa de sempre.
0: Isso tudo. Elizabeth, um beijinho, bom fim de semana.
1: Igualmente, bom fim de semana.

0: Do barril com Romarias de Portugal, foi pedido feito pela Elizabeth, que nos ouve em Beira Valente. Vamos até Simbres. Olá, bom dia.
1: Bom dia.
0: Bom dia, Fernanda. Bem disposta?
1: Bem disposta, obrigada.
0: Que vamos ouvir?
1: Maria Lisboa, tenho fé em Deus.
0: Vamos dedicar.
1: Dedicar para os meus filhos, para os meus 4 netinhos aqui na Seara, para os meus 2 filhos na Suíça, para o meu irmão e a minha cunhada na Seara e para a Dona Maria e o Senhor João. E para vocês aí todos.
0: Muito obrigada. Vamos à frase?
1: Festas de Liumil.
0: Santiago de Liumil.
1: Santiago de Liumil, as melhores festas de sempre.
0: Isso mesmo, Fernando. Um beijinho, bom fim de semana.
1: Bom fim de semana também para si, obrigada.
0: Obrigada, obrigada. E assim terminamos a primeira edição do Espaço do Ouvinte. Já sabe, logo mais chega o António Rocha às 16 com a segunda edição do dia. Eu vou continuar por cá porque já a seguir vem o Melodia Viva. Até já.

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Sejam bem-vindos à Rádio Ribatavra e a mais uma edição do programa Melodia Viva. Eu sou a Cristina Ribeiro e vou fazer-lhe companhia até à uma hora. 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Sempre com a música portuguesa. Começamos ao som dos Viramilho, depois Zé Mário e a seguir Joana d'Arc. É um gosto estar consigo.

E praticamente 15 minutos, verificamos como habitualmente esta hora as temperaturas para hoje, dia 17 de julho. Com máxima em Lisboa de 28 graus, Porto 23, Faro 33. Aqui por Moimenta da Beira máxima 28, mínima 13.

0: é tempo para uma pausa para os comerciais e já já estou de volta. Até já.
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E estamos a entrar na reta final do Melodia Viva de hoje. Bruna Cintura com Cintura e a seguir Ana Duarte com o tema Loba. É o Melodia Viva até a uma hora.

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0: Muito boa tarde, são 13 horas.
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0: Boa tarde, são 14 horas. 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

14 horas 10 minutos, já cá estamos para a edição desta sexta-feira. Estamos a fechar a semana, é o 14:15 na sua rádio Ribatávora. Eu sou António Rocha e, como sempre, é um prazer estar consigo. Descobrir o traje histórico através do TOC, a exposição Traje para Todos, no Museu Nacional dos Coches. Os visitantes são convidados a tocar e a explorar 5 reproduções de trajes, acompanhando a evolução das suas principais características entre o final do século XVIII e o final do século XIX. A exposição tem por base o projeto de Ana Margarida Valente, que é cega e que, no âmbito do seu doutoramento em Belas Artes na Universidade de Lisboa, ela própria costurou as peças de época. Integrada no percurso expositivo do Museu Nacional dos Coches, a mostra permite estabelecer um diálogo entre o traje histórico e as carruagens dessa época, acompanhando a sua evolução cronológica, assim como as características da moda. Ao fazer estas reproduções de trajes históricos, Margarida tentou não usar tecidos sintéticos nem técnicas modernas, respeitando desta forma a época histórica que representam. Vírgula com Maninho não está fácil. Depois Mike com Deixa Doer, com Beatriz Felício e Little Boy Bruce.

0: 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Horas 24 minutos, o regresso à música daqui a pouco com Aragão e também com a Joana Banza. Museu da Gulbenkian, numa renovação que é uma viagem aos anos 60. Reabre este sábado, depois de mais de um ano fechado para obras, o Museu Calouste Gulbenkian em Lisboa. O projeto de modernização recuperou as raízes do museu e abriu espaço aos jardins da Fundação.
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0: A plataforma audiovisual Netflix anunciou um lucro de 3,4 mil milhões de dólares, cerca de 3 mil milhões de euros, no segundo trimestre, mais 8,8% face ao período homólogo de 2025. Num comunicado à imprensa ontem, quinta-feira, a empresa que garante serviço de vídeo streaming por subscrição adiantou que o aumento do lucro foi impulsionado pelo crescimento da base de assinaturas e dos preços, bem como pela subida da receita publicitária. As receitas no segundo trimestre deste ano ascendem a 12,56 mil milhões de dólares, qualquer coisa como 11 mil milhões de euros, mais 13,36% face a período homólogo.
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0: Dani Gato com Diogo Pissarra Maré, depois Mariana Pereira e o Zoatoa, que se lixa o tempo.

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é a altura de fecharmos a última edição para esta semana do 1415 na sua rádio. Naquilo que dizem. Batucada com Rissa, Vida de Pastor, Quiaro com Trigueirinha e Marlene Amaro já a seguir com Asas para Voar. Daqui a pouco, espaço musical com.

0: Boa tarde, são 15 horas.
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Boa tarde. Sejam bem-vindos a mais uma edição do programa Espaço Musical até às 16 horas. Como sempre, durante esta hora teremos música e a habitual informação com o Veríssimo Santos.

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1: A Banda Filarmónica de Moimenta da Beira tem abertas inscrições para novos alunos e músicos. As vagas estão disponíveis tanto para a Escola de Música, para os iniciantes, como para o ingresso direto na banda, com oferta de formação e convívio para todas as idades. Junta-te à música. Inscrições abertas. A Associação Cultural e Recreativa de Moimenta da Beira convida todos os apaixonados por música, crianças e adultos, a fazerem parte desta banda filarmónica de Moimenta da Beira. Se achas que tens jeito e queres pertencer à banda filarmónica, podes inscrever-te através do telemóvel 914-901-845. A Escola Profissional de Sernancelho e a UTAD assinam protocolos de cooperação para a formação, investigação e inovação dos centros tecnológicos especializados. A Exprozer assinou a 16 de julho com a Universidade de Trás-os-Montes protocolos de cooperação para a formação, investigação e inovação no âmbito dos centros tecnológicos especializados em indústria e informática que funcionarão já no ano letivo 2026-2027 e que visam promover a inovação, gerar valor para os alunos, para as empresas e para o território. Estes protocolos estabelecem uma ligação efetiva e partilhada da Exprozer com a Universidade e garantem aos alunos a acreditação de unidades de formação que permitirão depois o ingresso em diversas licenciaturas da UTAD. O Politécnico de Viseu lança jogos educativos para aprender finanças. Os docentes criam um conjunto de recursos digitais gratuitos destinados à promoção da literacia financeira de crianças e jovens. O IPB disponibiliza, através de docentes da Escola Superior de Tecnologia e Gestão de Viseu, um conjunto de recursos digitais gratuitos destinados à promoção da literacia financeira de crianças e jovens acessíveis através da plataforma de literacia financeira do IPB. A iniciativa surge

primeiros euros e o PB Finanças saldo a zero, desenvolvidos para proporcionar uma aprendizagem prática sobre gestão de dinheiro, poupança e tomada de decisões financeiras. O jogo PB Finanças, primeiros euros, destina-se aos alunos do terceiro ciclo do ensino básico e aborda conceitos fundamentais de literacia financeira através de desafios adequados à sua faixa etária. Por sua vez, o PB Finanças, saldo a zero, dirige-se aos alunos do ensino secundário, colocando-os perante situações mais próximas da realidade financeira dos jovens e futuros adultos, incluindo decisões relacionadas com orçamento, consumo, poupança e planeamento financeiro. Os conteúdos encontram-se alinhados com as aprendizagens essenciais da disciplina de cidadania e desenvolvimento para o terceiro ciclo e ensino secundário, respectivamente. Disponíveis online, os jogos foram concebidos para poderem ser utilizados tanto em contexto individual como em grupo, promovendo assim a discussão, a tomada de decisão partilhada e a aprendizagem colaborativa, tornando-se uma ferramenta útil para professores, famílias e jovens durante o período de férias escolares. Além dos jogos, a plataforma de literacia financeira do IPB reúne vídeos educativos, quizzes, materiais pedagógicos, publicações científicas e outros recursos destinados a apoiar alunos, professores, famílias e a comunidade em geral na aquisição de conhecimentos financeiros essenciais para a vida quotidiana. Esta iniciativa integra o trabalho que o Grupo de Literacia Financeira do IPB tem vindo a desenvolver na área da educação financeira, procurando contribuir para a formação de cidadãos mais informados, responsáveis e preparados para os desafios económicos do futuro. Os municípios têm mais competências. O Governo garante total autonomia dos municípios na definição de zonas de aceleração de renováveis. A proposta de programa setorial das zonas de aceleração de energias renováveis esteve em consulta pública até quarta-feira, tendo registado mais de 9 mil participações. O secretário de Estado Adjunto e da Energia, Jean Barroca, disse hoje que os municípios vão ter total autonomia para decidir onde poderão ser criadas zonas de aceleração de energias renováveis nos seus territórios. A proposta de programa setorial das zonas de aceleração de energias renováveis esteve em consulta pública até à última quarta-feira, tendo então registado mais de 9 mil participações. Em declarações prestadas à agência Lusa, Jean Barroca adiantou que o Governo reuniu na quarta-feira com o Conselho Diretivo da Associação Nacional de Municípios Portugueses, ANMP, para discutir o PSZAER e esclarecer como será operacionalizado o plano. Segundo o secretário de Estado Adjunto e da Energia, uma das clarificações dadas é que as zonas de aceleração de energia renovável são manchas, não são zonas específicas. Segue-se agora um momento que é de total autonomia dos municípios, onde, do total das manchas que cada território tem, será selecionado no máximo 1%, em que o município depois determinará, no ordenamento do seu PDM, quais são os territórios específicos onde haverá zonas de aceleração de energias renováveis. Jean Barroca revelou também que vai ser consensualizado entre a Associação Nacional de Municípios Portugueses e o Governo quais são as exceções que se irão aplicar à transposição das zonas de aceleração de energias renováveis no âmbito de cada PDM. Realçou ainda que vai haver ainda tempo para dar aos municípios espaço para uma discussão pública sobre quais são as partes do território que são mais vantajosas ou não para as zonas de aceleração de energias renováveis. O secretário de Estado Adjunto e da Energia esclareceu que as regras de operacionalização do plano vão ser aprovadas por uma resolução do Conselho de Ministros. O Instituto Politécnico de Viseu ocupa terceiro lugar entre as instituições nacionais em ascensão. O Instituto Politécnico de Viseu, entre as instituições de ensino superior que mais progrediram no ranking mundial, AD Scientific Index 2026, figura entre as três instituições de ensino superior portuguesas que mais posições ganharam no ranking mundial das universidades. No ranking lugares na tabela mundial. De acordo com os dados divulgados pela AD Scientific Index, o IPB surge em terceiro lugar entre as instituições nacionais em ascensão, atrás apenas da Universidade de Trás-os-Montes e Alto Douro e da Universidade Lusófona e à frente de instituições como a Universidade do Algarve, a Universidade de Aveiro, a Universidade do Porto e a Universidade de Coimbra. A subida do IPB neste ranking traduz o reforço da produção e do impacto científico dos seus investimentos.

0: investigadores, refletindo também o investimento continuado da instituição na atividade de investigação aplicada e na produção de conhecimento nas suas 5 escolas. A Escola Superior de Educação, a Escola Superior de Tecnologia e Gestão, a Escola Superior Agrária, a Escola Superior de Saúde e a Escola Superior de Tecnologia e Gestão. O AD Scientific Index é um ranking internacional que avalia o desempenho científico de mais de 2,6 milhões de investigadores e de milhares de instituições de ensino superior em 221 países com base em indicadores como o índice H, o índice I10 e o número de citações apurados a partir de perfis públicos no Google Scholar. O litro do gasóleo deve subir 12 cêntimos e o da gasolina 5. A média final só ficará fechada no final do dia, podendo ainda registar alterações em função da evolução das cotações internacionais do petróleo. O preço por litro de gasóleo deverá então aumentar 12 cêntimos e o da gasolina 5 na próxima semana, caso a tendência atual se mantenha, de acordo com a estimativa da ANAREC, cedida aos órgãos de informação nacionais. Com base nos atuais valores da Direção-Geral de Energia e Geologia e tendo em conta as previsões das variações com os valores do fecho do mercado na quinta-feira, o preço médio da gasolina simples 95 deverá subir para 1.965 por litro, enquanto o gasóleo simples deverá atingir 1.973 por litro. A média final só ficará fechada ao final deste dia, de sexta-feira, podendo ainda registar alterações em função da evolução das cotações internacionais do petróleo e o custo final na bomba poderá também variar conforme o posto de abastecimento, a marca e a localização. A equipa de futsal do Sporting vai estagiar em Armamar. O tricampeão europeu de futsal e o clube mais titulado da modalidade em Portugal escolheu Armamar para realizar o seu estágio oficial. A equipa de futsal do Sporting fará o seu estágio de preparação da nova época no concelho de Armamar. De 6 a 9 de agosto, Armamar vai então receber no seu território a equipa portuguesa mais titulada de sempre a nível europeu. Os treinos e jogos de preparação serão realizados no pavilhão desportivo de Armamar. No programa do estágio está prevista uma sessão de autógrafos, 2 jogos-treino e um treino aberto a jovens atletas apaixonados pela modalidade.
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0: Para. Eu gosto de ópera, mas somos chiganinhos e vamos espandigar um bocadinho. 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
2: E estamos a 14 minutos das 16 horas. Atrás ficou Badocha com o tema Eu e Tu e agora Nininho Vaz Maia com Timarinho. Relembrar que às 16 horas chega o António Rocha com a segunda edição do Dia do Espaço do Ouvinte.

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0: 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Ora então, para todos, muito boa tarde. É verdade, já cá estamos para a edição da tarde do Espaço do Ouvinte, com o patrocínio de Canal Beira e Ferragens e Companhia, ao longo deste mês de julho, na edição da tarde. A frase, neste verão, conforto e qualidade no seu lar tem nome, Canal Beira. Agora ligue-se a nós, comece já a marcar o 254-582-544. Muito boa tarde.
6: Boa tarde, Santana Rocha.
0: Alice em Valpenela.
6: É isso, tudo.
0: A correr bem o dia, Alice?
6: Graças a Deus.
0: Isso é que é preciso. Vamos ouvir o quê?
6: Alfredo Soares.
0: Uma rosa e um beijo, pode ser?
6: Pode ser.
0: Para dedicar a quem?
6: Dedicar a toda a minha família, ouvintes e participantes, e um bom fim de semana para todo mundo.
0: A frase?
6: Neste verão, conforto e qualidade no seu lar tem nome, Canal Beira.
0: E disse muito bem. Um bom fim de semana, um abraço para vocês.
6: Um abraço para você também.
0: Obrigado. Alfredo Soares.

0: Alfredo Soares, uma rosa e um beijo. 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Olá, boa tarde.
1: Boa tarde, hoje um castanhador.
0: Ora pois, e o que vamos ouvir?
1: É o Santiago Menina Tuga.
0: Vamos dedicar?
1: A minha esposa, a meus participantes e para o Presidente do Rosa, um forte abraço e um bom fim de semana e para que sejam igual. 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
0: Isso mesmo. Bom fim de semana, Zé Luís.
1: Bom fim de semana. Tchau.

0: Elvio Santiago com Menina Tuga. 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O telefone já tocou. Pois, ora aí está a resposta. Ele até tinha tocado e até alguém estava por lá, mas já não está. A linha ficou desimpedida para si. Linha livre, liga agora e chega cá. 254-582-544 é o espaço do ouvinte, edição da tarde, até às 17. Boa tarde.
1: Boa tarde.
0: Com quem falo?
1: Menina Adelaide, quanto louvada.
0: Eu venho ouvir a dona Adelaide.
1: Vamos ouvir aquela coisa.
0: O do Tiago Neto, não é?
1: Sim, é.
0: Ora, as coisas que eu sei. E vamos dedicar a quem?
1: Olha, se daqui do rádio, se não já começa a falar em tuar.
0: Sim,
1: olha,
0: vamos.
1: Vou dedicar ao meu Jorge, ao meu Gaspar, ao João Pedro Ponto Amado, ao Filipe de Moimenta, ao meu Carlos, os dois matinhos de Moimenta, Maria para a minha Norte, e lá em cima o João Manuel de Grado, está tudo.
0: Agora vamos à frase, quero uma ajudinha, dona Adelaide.
1: Para vocês também.
0: Obrigado.
1: Um beijinho.
0: Sim, senhor. Neste verão.
1: Neste verão.
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1: Conforto e qualidade.
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1: No seu lar.
0: Tem nome.
1: Tem nome.
0: Canal Beira.
1: Canal Beira.
0: Isso.
1: E um bom fim de semana.
0: Bom fim de semana também, minha amiga. Obrigado. Até segunda, se Deus quiser. Obrigado. Tiago Neto e Paulo Fragoso.

0: Ora, escutávamos o Tiago Neto e o Paulo Fragoso com o Desgarrado ao Padre e o Pecador. Vamos avançando nesta edição da tarde do Espaço do Ouvinte, aqui na sua rádio. Peça o tema da sua preferência. 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Olá, boa tarde.
1: Boa tarde, António. Quero ter voada.
0: E vamos ouvir o quê?
1: Vamos ouvir o José Ricardo. Disse uma música à sua escolha.
0: Vamos ouvir o Meu Mundo, pode ser?
1: Pode.
0: Vamos dedicar a quem?
1: Ao meu papá, minha mamã, minha prima, o seu namorado e o seu filho, à minha prima e mamãe Pedabeira, à minha família toda em Nagoza, ao Lino Benjamin, ao Ângelo em Longa e sua esposa, para a Cristininha, para si e para todos os ouvintes que pedem a música.
0: Sim, senhor. Vamos à frase.
1: Uma ajudinha, faz favor.
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0: 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Muito obrigado, bom fim de semana.
1: Beijinhos.

0: José Ricardo com Meu Mundo. Já temos alguém do outro lado, já vamos saber quem é. Para já falamos novamente de propostas da Milwaukee. 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Olá, boa tarde.
1: Olá, boa tarde, Sr. António.
0: Aí está a Marilinda, na Senhora da Guia.
1: É, na Senhora da Guia mesmo.
0: Vamos ouvir o quê?
1: Linhas paralelas, uma à sua escolha.
0: Para dedicar a quem?
1: À minha mãe, ao meu irmão Tony, à minha irmã Fátima, aos meus três filhos, ao meu genro e às minhas duas queridas netas. E ao Sr. Cristina e ao Sr. António.
0: Muito bem, só falta a frase.
1: É próximo, mais bem, por favor.
0: Neste verão, conforto e qualidade,
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0: E disse muito bem. Muito obrigado, bom fim de semana.
1: Obrigada. Igualmente, para o senhor.

0: Linhas paralelas com Douro, o meu cantinho. 30 minutos já voaram, mais 30 pela frente. Junte-se a nós, peça o tema da sua preferência. Pode marcar 254-582-544. 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Muito boa tarde. Boa tarde. Alô, boa tarde. Eu penso que está alguém do outro lado, ou pelo menos estava. Boa tarde. Não. Esteve, mas já não está. Isto quer dizer o quê? Que a linha está livre para si neste momento. Ou estava. Olá, boa tarde.
1: Boa tarde, Nino António Rocha.
0: Azar de uns é a sorte de outros.
1: É verdade.
0: Rosarinho Lamego, que vamos ouvir?
1: Olha, vamos ouvir o Elvio Santiago, o fim de semana.
0: Elvio Santiago já passou.
1: Ah, já passou?
0: Já.
1: Então, ponha uma do Quintino.
0: De quem?
1: Do Quintino. Quintino.
0: Quintino. Deixe-me ver.
1: Tem, que eu já lhe pedi.
0: João Quintino, é isso?
1: Sim.
0: Então vamos lá, e vamos dedicar a quem?
1: Olha, vou dedicar à Dona Ilival Figueira. Olha, e para todas as ouvintes da Rádio Riva Tábua, um beijinho para todos, bom fim de semana, para a menina Cristina, para o menino António Rocha, e um beijinho para todas e um porrozinho à frase.
0: Neste verão...
1: Neste verão...
0: Conforto e qualidade
1: conforto
0: no seu lar... Tem nome?
1: Tem nome. Canal Beira.
0: Canal Beira. Obrigado e bom
1: Obrigada.
0: Fim de semana. Obrigado.
1: Bom fim de semana. Obrigado.
0: João Quintino, adoro Portugal.

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1: O João Quintino adora o Portugal. Vamos avançando na edição da tarde, última da semana até às 17. 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Boa tarde.
2: Boa tarde, Tony.
1: São...
2: Em Moimenta.
1: Em Moimenta. O que vamos ouvir hoje?
2: Vamos ouvir Emanuel, Tango da Nossa Vida.
1: Ora, vamos a isso. E dedicamos a quem?
2: Toda a minha família, ouvintes e participantes, para a Dona Isaurinha e para ti, para a Cristininha, com um beijinho e um bom fim de semana.
1: Muito obrigado.
2: Agora vamos à frase. Neste verão, conforto e qualidade do seu lar, tem nome, Canal Beijo.
1: Está tudo dito. Um bom fim de semana também, São. Até à próxima. Obrigado.
2: Tchau, Tony. Tchau.

0: Entramos nos últimos 20 minutos. Para ouvir o tema da sua preferência, só tem que marcar o 254-582-544. 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Ora, muito boa tarde.
1: Olá, boa tarde, Tony.
0: De Olindo, na Vila da Ponte.
1: É verdade, hoje está na Vila da Ponte.
0: Ora, sim, senhor. Bem disposto?
1: Mais ou menos, mais ou menos.
0: Tem que se fazer por isso, não é? Temos que fazer a nossa parte. O que é que vamos ouvir?
1: Vamos ouvir Luís Manuel, já rasguei o meu passaporte.
0: É Hugo Manuel, Hugo Manuel.
1: Hugo Manuel.
0: É, rasguei o meu passaporte. Para dedicar a quem?
1: Para dedicar à filha, ao genro, ao filho, à nora, às três netinhas. Brevemente esteja-os a abraçar, a Dona Ondina, para o Sr. Norberto que anda perdido, e para ti, um forte abraço, um bom fim de semana e para a Cristina igual.
0: Sim, senhor, muito obrigado. Vamos à frase.
1: Ora, um empurrãozinho.
0: Neste verão.
1: Ai, neste verão.
0: Conforto e qualidade.
1: Conforto e qualidade.
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1: Tem nome.
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1: No seu lar. Canal Beira.
0: Já ia tão bem, já se perdeu. Já se perdeu, ia tão bem. Vamos lá, neste verão. 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
1: Conforto e qualidade.
0: 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Diga o resto, que disse bem.
1: Tem nome, Canal Beira.
0: Exatamente, ia muito bem. É isso, um abraço e bom fim de semana.
1: Igualmente, Tony, Deus, tchau, obrigado.

0: Hugo Manuel, rasguei meu passaporte na entrada para os últimos 15 minutos. 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Estamos nos últimos 13 minutos, o telefone toca, nós atendemos. Olá, boa tarde.
1: Olá, António Rocha.
0: Muito Ora, boa muito tarde. Boa tarde. A segunda foi de vez.
1: Exatamente.
0: Olinda.
1: Exato.
0: Que está a falar de?
1: Castelo, do Conselho de Aljó.
0: Isso mesmo. Vamos ouvir o quê?
1: Vamos ouvir o Daniel Saraiva.
0: Para dedicar a quem?
1: Vou dedicar aos nossos patrocinadores, para os nossos locutores, para toda a gente que esteja a ouvir esta maravilhosa rádio.
0: Muito bem.
1: Com um ótimo fim de semana.
0: Igualmente para si, minha amiga. Vamos à frase.
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0: Isso tudo. Estamos compressados. Até segunda.
1: António Rocha, até à Cristina.
0: Obrigado. Agradecemos. Obrigado.
1: Obrigado.

0: Daniel Saraiva com Caminhando. Estamos quase a fechar a edição da tarde. É o espaço do ouvinte na sua rádio Ribatávora. 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Olá, boa tarde.
1: Boa tarde, Sr. António Rocha, boa tarde.
0: Dona Maria Odete.
1: Sim, Sra. Anharca.
0: Vamos ouvir o quê?
1: Vamos ouvir...
0: Conceição?
1: Conceição, nome santa.
0: Para dedicar?
1: Dedicar a minha família toda na Suíça. E para o senhor Violindo também. Até pela velha, para a nossa amiga também. E para a Peruca, para o meu filho que estão a ouvir, para Alvares. E aqui para o António Sobrino também. E para a Conceição aqui do Vilechá do Monte, da Veira e do Monte. Para o Vítor e para o Vilechá também. E agora para vocês aí também, o povo em todos. E neste verão, conforto e qualidade no celular tem nome, Canal B.
0: É isso mesmo, isso
1: como
0: muito bem.
1: Como estão a ouvir também nos perões.
0: Bom fim de semana, obrigado.
1: Obrigado e para todos quem estiver a ouvir aqui também, Arco.

0: Bom, e vamos rapidamente para a última desta semana. Muito boa tarde, Hilda.
1: Boa tarde, Santana Rocha.
0: Hilda em Val Figueira, que vamos ouvir?
1: Gisela João. João.
0: Sim, para dedicar a quem?
1: Para dedicar, olha, para a Dona Piedade, a Ana Rosarinha e todos os outros ouvintes em geral, que não estou a falar em mais ninguém para não me dar mais tempo.
0: Vamos à frase. Neste verão...
1: Neste verão...
0: Conforto e qualidade...
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0: Está tudo dito e bem dito. Um grande abraço e bom fim de semana.
1: Obrigada,
0: Hilda, obrigado.
1: Obrigada igualmente, com licença.
0: Estamos de volta para a semana, foi o espaço do ouvinte.

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17 horas 9 minutos, muito boa tarde, sejam bem-vindos à edição desta sexta-feira, sempre com o melhor da música internacional. Adivinhe quem está de volta, já esta sexta-feira a Portugal, Sting, levando a digressão Sting 3.0 à Praia do Relógio, na Figueira da Foz. Esgotado há vários meses, são esperadas no concerto 25 mil pessoas, segundo a informação avançada pela promotora MOT, Memories of Tomorrow, que organiza o espetáculo em parceria com a Live Nation. As portas do recinto abrem às 18 horas e Sting entrará em palco às 9 da noite.

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0: Bom, a Anitta revelou a lista de convidados que vai receber no concerto deste sábado no Passeio Marítimo de Algés. A artista brasileira leva Bárbara Bandeira, Calema, Fred de Palma e Viviane Batidão ao palco dos ensaios de Anitta. Naquele que é o seu regresso a Portugal, desde que em 2024 atuou no Festival Sudoeste na Zambujeira do Mar. Os quatro convidados vão, segundo um comunicado enviado à imprensa, juntar-se à artista em diferentes momentos do espetáculo. Yami Sarfadi com Alejandro Sanz em Cuéntame.

Bom, são os primeiros 30 minutos do Viva à Tarde. Zaz com Mon Sourire, Eros Ramazzotti com 5 Secondi. Vamos caminhando até às 18, juntos, na edição última da semana, sexta-feira, fim de semana à porta, é o Viva à Tarde.

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Bom, poderosa, selvagem, essencial, La Niña, a italiana que todos têm de ver no Festival Músicas do Mundo de Sines. De seu nome, Carola Mocchia, ou La Niña, o instinto que sobrevive a todas as transformações. Irá apresentar-se no Castelo de Sines, na quinta-feira, dia 23, às 22h15. Nesta edição do Festival Músicas do Mundo de Sines, que começa esta sexta-feira e se prolonga até o dia 25, há também Julian Marley, Madé Coutí, A Garota Não, Otto e Vitorino, mas há sobretudo La Niña, uma voz napolitana essencial. Sound of Legends, depois Afrojack com Cia.

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Bom, estamos a colocar um ponto final no Viva a Tarde desta sexta-feira. Entretanto, digo-lhe também que em 2025, o Festival Belga, estamos a falar do Tomorrowland, viu o seu palco principal completamente destruído por um enorme incêndio. Agora numa edição que volta a ter vários artistas portugueses em cartaz, como Diego Miranda e Shinobi, a pirotecnia irá ficar mesmo de fora. O festival irá decorrer nos próximos fins de semana, 17 a 19 e de 24 a 26 de julho, no recinto de Deschorre, em Boom, na Bélgica. Estamos de volta na próxima segunda-feira. Dermot Kennedy e Ray já a seguir para chegarmos às 18. Boa tarde.

0: Boa tarde, são 18 horas.
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2: Já lá vamos ao anúncio desta tarde que o Governo vai aumentar o desconto do imposto sobre os combustíveis para alívio do que a partir de segunda-feira vai subir o preço da gasolina e do gasóleo. Antes, seguimos pelo interior do Conselho de Loulé, onde por estes dias, que ainda sobram de julho, mas depois também em agosto, há gente nova integrada num programa de voluntariado para prevenir ou, no limite, detectar incêndios florestais, mal eles estejam a começar. A repórter Maria Augusta Casaca foi com eles um destes dias.
3: Os termómetros já marcam 34 graus às 9:30 da manhã.
4: Bom dia!
3: A caminhada pelos trilhos vai começar. Só as conversas dos 10 jovens se sobrepõem ao som das cigarras. O pior é mesmo o calor.
4: É complicado. Custa-nos a andar.
3: Mas afinal, o que fazem ali?
4: Vigilar a floresta.
3: Vigilar, nova palavra arranjada ali às pressas pelo Simão, 12 anos, arranca risos dos colegas de caminhada, porque para além da missão que têm, estes dias são também alturas de convívio e alegria para o Vasco e para o Santiago.
5: Já conheci aqui pessoas que vieram ao meu grupo e, olha, fiquei a conhecer novos trilhos. Acabei também por conhecer novas pessoas. É fixe porque paramos aqui às vezes e começamos a conviver.
6: Mas também ao mesmo tempo vigiar. Se há alguma mancha de fumo no ar, se não há assim nenhum risco de fumo.
3: Por enquanto tudo tranquilo e assim todos querem que se mantenha. Os elementos da Brigada Número 2 levam camisolas amarelas, mochilas e garrafas de água fornecidas pela Câmara Municipal de Loulé. Neste dia, estes jovens com idades entre os 12 e os 17 anos andam numa zona da freguesia de Alte, em pleno Barrocal Algarvio. Max foi desafiado a fazer parte do projeto e avançou.
4: A mãe perguntou, querem vir fazer vigilância florestal? E disse, não deve ser assim, deve ser ali num sítio, não deve ser muito calente. Então eu fui e depois cheguei cá, pensava que não ia andar 15 quilómetros e aqui estou. Estava muito calor.
3: Mas quem apanha mais calor é Ricardo, o monitor. Tem a paciência de acompanhar cada grupo, ano após ano, durante os meses de julho e agosto. Vai atento aos jovens e tenta mostrar-lhes caminhos por onde eles nunca passaram.
7: E acabam por valorizar a floresta e conhecer o interior, que a maior parte destes rapazes não conhece o interior, nem as pessoas do interior, nem o que pode encontrar no interior.
3: Neste dia, o grupo terminou com um mergulho nas piscinas naturais da aldeia de Alte, porque, sublinha Patrícia Sousa, da Proteção Civil Municipal, estes vigilantes também precisam de descanso.
8: Fazem umas paragens à sombra, trazem água fresquinha ali nas mochilas, né? Depois vão almoçar, fazem uma pausazinha e a população em si também já sabe que eles estão cá. Não são sempre os mesmos jovens, mas sabem que os jovens andam por aqui e sabem que sentem-se mais seguros porque sabem que é mais um grupo de vigilância que anda no terreno.
3: Nesta caminhada, o Simão só não ficou contente com a sua performance linguística, mas dizer vigilar ou vigiar a floresta pouco importa. O propósito está conseguido.
2: E como escutamos neste trabalho da repórter Maria Augusta Casaca, não é só de prevenir incêndios que eles tratam. Também ficam a conhecer uma realidade da terra onde vivem e que tantos dias do ano está tão distante. O Governo vai aumentar o desconto do ISP, o Imposto sobre os Combustíveis, tendo em conta a previsível subida do preço da gasolina e do gasóleo já no início da semana que vem. De acordo com os cálculos da Associação Nacional de Revendedores de Combustíveis, no caso do diesel, haverá uma subida de 12 cêntimos por litro. Na gasolina, o preço irá crescer em média 6 cêntimos por litro. E em função desse aumento, o Governo decidiu fazer crescer o desconto no imposto sobre combustíveis. O anúncio foi feito por António Leitão Amaro no final do Conselho de Ministros.
9: O Governo decidiu, o Ministério das Finanças, dado que a informação que temos é uma informação de que os mercados e os revendedores subirão preços, aumentar o desconto. E, portanto, a informação que temos é que no gasóleo o desconto será reforçado há um desconto adicional de 6 cêntimos, que com imposto significa 7,4 cêntimos, na gasolina 4,6 cêntimos de desconto adicional, o que significa 5,7 com imposto.
2: Outros temas marcaram as declarações no final da reunião semanal do Governo, entre elas, e como não poderia deixar de ser, o tema, o processo do envio das notas dos exames do ensino secundário para as escolas. O Ministro da Presidência afirmava há cerca de 2 horas que há todas as condições para que os resultados sejam afixados ainda esta tarde, reiterando assim a garantia que foi dada pela manhã pelo Ministro da Educação na Assembleia da República. Sobre esse assunto, o Ministro da Presidência desvalorizou a possibilidade de os trabalhadores, os funcionários das secretarias das escolas, terem de fazer horas extra para que as notas venham a ser afixadas.
9: Em outros anos, vários destas afixações de resultados sucedeu também depois do fecho do horário normal, usando a expressão do Rui, fecho do horário normal das secretarias. A informação que eu tenho é que há todas as condições para júri nacional e escolas fazerem a sua parte. Neste momento as coisas estão nas mãos do júri nacional, concluir o processo de homologação e fazer o envio para as escolas e depois as escolas de mobilização. Há condições para o júri nacional e as escolas realizarem hoje as tarefas que faltavam ou que ainda possam faltar e por isso os alunos terem as notas publicadas hoje.
2: A verdade é que são 6 da tarde, já passa, e até ver, tanto quanto a TSF consegue apurar, não há notícia de que as notas dos exames tenham chegado a qualquer escola. José Miguel Antunes, da direção da CONFAP, a Confederação Nacional de Associações de Pais, também tem essa informação, ou seja, de que tardam a chegar às escolas, ou pelo menos a serem fixados os resultados dos exames nacionais do ensino secundário.
10: Nós neste momento ainda não temos nenhuma indicação por parte das nossas associadas, e nós temos 2.100 associações de pais associadas, e ainda não temos nenhuma indicação de que os resultados já tenham sido fixados em alguma sede de agrupamento. Obviamente que é uma situação que nos começa a preocupar, porque as secretarias, a maior parte delas, fecha às 17 horas ou às 17h30 e durante o fim de semana estarão encerradas, pelo menos em princípio. Causa alguns, para não dizer muitos, constrangimentos, porque em princípio os agrupamentos estão fechados e as suas secretarias estão fechadas durante o fim de semana, e os alunos e os seus pais e caras de educação apenas terão acesso às provas na segunda-feira de manhã, sendo que na segunda-feira acaba o prazo para saber se concorrem ou não à segunda fase de exames.
2: No ano passado, recorda este membro da direção da Confederação Nacional das Associações de Pais, as notas também serão tarde, às 20h. Acontece que nessa altura foi no dia que inicialmente estava previsto e os alunos tiveram mais tempo para resolver se pediriam ou não a reapreciação da avaliação.
10: No ano letivo passado nós tivemos bastantes casos e temos sinalizados em como as notas saíram às 20h. Agora, o ano passado os alunos não estavam às 8h30 à porta dos agrupamentos como estão hoje. Eles hoje estiveram. O ano passado, isto foi um processo que passou com muito menos escrutínio e não houve essa pressão.
3: E também não se metia um fim de semana pelo meio, provavelmente.
10: Não, pois a questão, por isso é que era dia 14. Dia 14 não era sexta-feira.
2: Este ano, e por todas estas razões, a pressão é maior. Continuaremos, evidentemente, à espera de notícia de que as notas para publicação em pauta, se ainda for possível que isso aconteça hoje, cheguem às escolas. Vale ainda a pena recordar a propósito, e ainda que algumas horas tenham passado, o que o repórter Duarte Rosa recolheu de expectativa sobre este processo da afixação das notas dos exames nacionais do ensino secundário numa ronda entre o fim da manhã e princípio da tarde por escolas da região de Lisboa.
11: Às 10h30 da manhã, Francisco Gonçalves tentou saber as notas dos exames no Liceu Camões. mas não teve sorte.
12: Não há nada, não há nada. Eu tinha visto hoje de manhã nas notícias que não sabiam resultados, não sabiam nada, então eu acabei por adiar e pronto, só passei cá mesmo de passagem.
11: Tu fizeste exames?
12: Fiz matemática e economia.
11: E outras informações? Também nada.
12: Conseguiram-me dizer aquilo que já foi dito, que não sabem nada, que não têm ideia de quando é que as notas vão sair. E esta incerteza começa a criar algum tipo de ansiedade, não relativa às notas, porque o exame já está feito, mas começamos a pôr em causa a própria correção, se é feita como deve ser, se é feita à pressa, se é só para cumprir um prazo. E acho que as pessoas às vezes esquecem-se da importância que estas notas têm na nossa vida e podem muitas vezes definir o nosso futuro.
11: Por volta do meio-dia passámos no Liceu Pedro Nunes, onde também não havia notas afixadas. José Robalo é o presidente da Comissão Administrativa Provisória desta escola. Ele garante que os professores sabem o que têm de fazer, tanto agora como para os pedidos de reapreciação de prova, mas para já só lhes resta esperar.
13: Nós vamos receber uma remessa de dados do agrupamento, provavelmente o agrupamento do Jornal Nacional de Exames de Lisboa, com um número convencional e uma classificação do aluno daquele exame. Casamento esse que é feito numa plataforma específica para isso, onde temos as duas identificações e associamos a classificação do aluno. Portanto, isso ainda demora algum tempo.
11: Entre receber os dados do júri e publicar as notas, serão cerca de 2 horas, pelas contas de José Robalo, desde que as informações não cheguem muito tarde.
13: Eu não vou poder deixar estar aqui as pessoas até às 10 da noite à espera que saiam os resultados, que não fará muito sentido.
11: A TSF passou também na escola secundária Maria Amália Carvalho e o cenário era o mesmo. Todos à espera e as notas ainda por chegar.
2: E isto ainda era entre o final da manhã e o início da tarde, mas assim se mantém. Não há TV notícia de que as notas para publicação nas escolas já tenham chegado dos exames nacionais do ensino secundário.
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8:33. Boa tarde, é um prazer estar consigo nesta hora informativa, segunda edição. Estamos por cá até às 19. Daqui a pouco está por cá também o Veríssimo Santos com a informação. Lá para trás, o simultâneo da hora certa das 18 com a TSF. Entretanto, o fim de semana à porta, decisões do Campeonato do Mundo de Futebol amanhã. Apuramento de terceiro e quarto lugares. E a final, a grande final entre Espanha e Argentina, agendada para as 20h de domingo.

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1: A Banda Filarmónica de Moimenta da Beira tem abertas inscrições para novos alunos e músicos. As vagas estão disponíveis tanto para a Escola de Música, para os iniciantes, como para o ingresso direto na banda, com oferta de formação e convívio para todas as idades. Junta-te à música. Inscrições abertas. A Associação Cultural e Recreativa de Moimenta da Beira convida todos os apaixonados por música, crianças e adultos, a fazerem parte desta banda filarmónica de Moimenta da Beira. Se achas que tem jeito e queres pertencer à banda filarmónica, podes inscrever-te através do telemóvel 914-901-845. A Escola Profissional de Sernancelho e a UTAD assinam protocolos de cooperação para a formação, investigação e inovação dos centros tecnológicos especializados. A Exprozer assinou a 16 de julho com a Universidade de Trás-os-Montes protocolos de cooperação para a formação, investigação e inovação no âmbito dos centros tecnológicos especializados em indústria e informática que funcionarão já no ano letivo 2026-2027 e que visam promover a inovação, gerar valor para os alunos, para as empresas e para o território. Estes protocolos estabelecem uma ligação efetiva e partilhada da Exprozer com a Universidade e garantem aos alunos a acreditação de unidades de formação que permitirão depois o ingresso em diversas licenciaturas da UTAD. O Politécnico de Viseu lança jogos educativos para aprender finanças. Os docentes criam um conjunto de recursos digitais gratuitos destinados à promoção da literacia financeira de crianças e jovens. O IPB disponibiliza, através de docentes da Escola Superior de Tecnologia e Gestão de Viseu, um conjunto de recursos digitais gratuitos destinados à promoção da literacia financeira de crianças e jovens acessíveis através da plataforma de literacia financeira do IPB. A iniciativa surge como uma alternativa educativa e lúdica para a ocupação dos tempos livres durante as férias escolares, permitindo que os jovens aprendam a gerir o dinheiro de forma interativa, divertida e, em vários casos, até em contexto de jogo em grupo. Entre as mais recentes iniciativas, destacam-se dois jogos de tabuleiro online educativos, nomeadamente o PV Finanças, primeiros euros, e o PV Finanças, saldo a zero, desenvolvidos para proporcionar uma aprendizagem prática sobre gestão de dinheiro, poupança e tomada de decisões financeiras. O jogo PB Finanças, primeiros euros, destina-se aos alunos do terceiro ciclo do ensino básico e aborda conceitos fundamentais de literacia financeira através de desafios adequados à sua faixa etária. Por sua vez, o PB Finanças, saldo a zero, dirige-se aos alunos do ensino secundário, colocando-os perante situações mais próximas da realidade financeira dos jovens e futuros adultos, incluindo decisões relacionadas com orçamento, consumo, poupança e planeamento financeiro. Os conteúdos encontram-se alinhados com as aprendizagens essenciais da disciplina de cidadania e desenvolvimento para o terceiro ciclo e ensino secundário, respectivamente. Disponíveis online, os jogos foram concebidos para poderem ser utilizados tanto em contexto individual como em grupo, promovendo assim a discussão, a tomada de decisão partilhada e a aprendizagem colaborativa, tornando-se uma ferramenta útil para professores, famílias e jovens durante o período de férias escolares. Além dos jogos, a plataforma de literacia financeira do IPB reúne vídeos educativos, quizzes, materiais pedagógicos, publicações científicas e outros recursos destinados a apoiar alunos, professores, famílias e a comunidade em geral na aquisição de conhecimentos financeiros essenciais para a vida quotidiana. Esta iniciativa integra o trabalho que o Grupo de Literacia Financeira do IPB tem vindo a desenvolver na área da educação financeira, procurando contribuir para a formação de cidadãos mais informados, responsáveis e preparados para os desafios económicos do futuro. Os municípios têm mais competências. O Governo garante total autonomia dos municípios na definição de zonas de aceleração de renováveis. A proposta de programa setorial das zonas de aceleração de energias renováveis esteve em consulta pública até quarta-feira, tendo registado mais de 9 mil participações. O secretário de Estado Adjunto e da Energia, Jean Barroca, disse hoje que os municípios vão ter total autonomia para decidir onde poderão ser criadas zonas de aceleração de energias renováveis nos seus territórios. A proposta de programa setorial das zonas de aceleração de energias renováveis esteve em consulta pública até à última quarta-feira, tendo então registado mais de 9 mil participações. Em declarações prestadas à agência Lusa, Jean Barroca adiantou que o Governo reuniu na quarta-feira com o Conselho Diretivo da Associação Nacional de Municípios Portugueses, ANMP, para discutir o PSZAER e esclarecer como será operacionalizado o plano. Segundo o secretário de Estado Adjunto e da Energia, uma das clarificações dadas é que as zonas de aceleração de energia renovável são manchas, não são zonas específicas. Segue-se agora um momento que é de total autonomia dos municípios, onde, do total das manchas que cada território tem, será selecionado no máximo 1% em que o município depois determinará, no ordenamento do seu PDM, quais são os territórios específicos onde haverá zonas de aceleração de energias renováveis. Jean Barroca revelou também que vai ser consensualizado entre a Associação Nacional de Municípios Portugueses e o Governo quais são as exceções que se irão aplicar à transposição das zonas de aceleração de energias renováveis no âmbito de cada PDM. Realçou ainda que vai haver ainda tempo para dar aos municípios espaço para uma discussão pública sobre quais são as partes do território que são mais vantajosas ou não para as zonas de aceleração de energias renováveis. O secretário de Estado Adjunto e da Energia esclareceu que as regras de operacionalização do plano vão ser aprovadas por uma resolução do Conselho de Ministros. O Instituto Politécnico de Viseu ocupa terceiro lugar entre as instituições nacionais em ascensão. O Instituto Politécnico de Viseu, entre as instituições de ensino superior que mais progrediram no ranking mundial, AD Scientific Index 2026. Figura entre as três instituições de ensino superior portuguesas que mais posições ganharam no ranking mundial das universidades AD Scientific Index, na comparação entre as edições de 2025 e 2026, avançando 307 lugares na tabela mundial. De acordo com os dados divulgados pela AD Scientific Index, o IPB surge em terceiro lugar entre as instituições nacionais em ascensão, atrás apenas da Universidade de Trás-os-Montes e Alto Douro e da Universidade Lusófona e à frente de instituições como a Universidade do Algarve, a Universidade de Aveiro, a Universidade do Porto e a Universidade de Coimbra. A subida do IPB neste ranking traduz o reforço da produção e do impacto científico dos seus investigadores, refletindo também o investimento continuado da instituição na atividade de investigação aplicada e na produção de conhecimento nas suas cinco escolas. A Escola Superior de Educação, a Escola Superior de Tecnologia e Gestão, a Escola Superior Agrária, a Escola Superior de Saúde e a Escola Superior de Tecnologia e Gestão. O AD Scientific Index é um ranking internacional que avalia o desempenho científico de mais de 2,6 milhões de investigadores e de milhares de instituições de ensino superior em 221 países com base em indicadores como o Índice H, o Índice I10 e o número de citações apurados a partir de perfis públicos no Google Scholar. O litro do gasóleo deve subir 12 cêntimos e o da gasolina 5. A média final só ficará fechada no final do dia, podendo ainda registar alterações em função da evolução das cotações internacionais do petróleo. O preço por litro de gasóleo deverá então aumentar 12 cêntimos e o da gasolina 5 na próxima semana, caso a tendência atual se mantenha, de acordo com a estimativa da ANAREC, cedida aos órgãos de informação nacionais. Com base nos atuais valores da Direção-Geral de Energia e Geologia e tendo em conta as previsões das variações, com os valores do fecho do mercado na quinta-feira, o preço médio da gasolina simples 95 deverá subir para 1.965 por litro, enquanto o gasóleo simples deverá atingir 1.973 por litro. A média final só ficará fechada ao final deste dia, de sexta-feira, podendo ainda registar alterações em função da evolução das cotações internacionais do petróleo e o custo final na bomba poderá também variar conforme o posto de abastecimento, a marca e a localização. A equipa de futsal do Sporting vai estagiar em Armamar. O tricampeão europeu de futsal e o clube mais titulado da modalidade em Portugal escolheu Armamar para realizar o seu estágio oficial. A equipa de futsal do Sporting fará o seu estágio de preparação da nova época no concelho de Armamar, de 6 A 9 de agosto, Armamar vai então receber no seu território a equipa portuguesa mais titulada de sempre a nível europeu. Os treinos e jogos de preparação serão realizados no pavilhão desportivo de Armamar. No programa do estágio está prevista uma sessão de autógrafos, dois jogos de treino e um treino aberto a jovens atletas apaixonados pela modalidade.
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